0: O Pericássio.
1: Diga, Thiago.
0: Sigo com problemas.
1: É mesmo?
0: O tempo vai passando, o negócio vai embolando.
1: É, mas eu tô aqui pra te ajudar.
0: Por favor.
1: Então diga lá.

0: isso que o povo gosta.
1: Achei 90 graus, pai.
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0: Vai, Tatá, o maestro.
2: Eu preciso dar um jeito nessa paixão. Tem.
0: Sei que vocês têm.